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1: 9:02. Boa noite para você que sintoniza 107.5. Eu sou Priscila Senna e te faço companhia aqui até às 10 da noite. Bem, a gente começa a nossa segunda hora de Sonosfera Educadora, olha só, com Gilberto Gil, dele, toda menina baiana.

Você curtiu o som de Seu Jorge aqui na Educadora FM, em Burguesinha, a canção de Seu Jorge, em parceria com Gabriel Moura e Pretinho da Serrinha. Teve também Eu Pedi o Bastos dele, Lembranças, e ainda Roberta Saime, O Novilê, composição de Quito Ribeiro e Moreno Veloso. Bem, agora 9h17, você ouve Marisa Monte e Arnaldo Antunes em Amor, I Love You, canção de Marisa Monte e Carlinhos Brown. Deixa de...

sentia um acréscimo de estima por si mesma e parecia-lhe que entrava enfim numa existência superiormente interessante, onde cada hora tinha o seu encanto diferente, cada passo com

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0: Elton John e Britney Spears na canção Hold Me Closer, composição de Elton John. Antes você ouviu Julinha dela, Chuva de Abril.
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1: 9:30. Você ouve Sérgio Mendes numa composição de Vitor Martins e Ivan Lins. Lua Soberana.

Você curtiu o som do Rapa aqui na Educador FM em Pescador de Ilusões, canção de Marcelo Yuca e o Rapa. E antes, você ouviu Nem Sempre é Fevereiro, com o cantor e compositor baiano Felipe Barros, uma composição dele e de Foley. 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Não perca. Agora 9h41, você ouve Diana Krall na canção Just the Way You Are.

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0: Você curtiu o som de Leninha aqui na 107.5, numa canção dele em parceria com o Dudu Falcão, Hoje Eu Quero Sair Só. Teve também a Aline Bar numa canção dela, Descabelada, e ainda Vitor Clay e Lulu Santos em A Cura, canção de Lulu Santos. Bem, o nosso encontro de hoje está chegando ao fim. Muito obrigada pela sua companhia, pela sintonia. Eu sou Priscila Senna, fico por aqui, mas volto amanhã, tá? A partir das 8 da noite, se Deus quiser. E claro, te espero. Até lá.
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Olá, tudo bem? Eu sou Leto Vieira e é muito bom encontrar você aqui na Educador FM para curtir o especial das seis. Na edição de hoje, a gente destaca o álbum Saudade do Paulo, trabalho que reúne o multi-instrumentista carioca Carlos Malta e o pianista americano Cliff Corman. Este disco foi lançado em fevereiro de 2026 e homenageia o clarinetista e saxofonista Paulo Moura, um dos nomes mais versáteis e sofisticados da música brasileira. Neste disco, a obra autoral dele é revisitada por Carlos Malta e Cliff Corman, revelando o compositor que transitava com naturalidade entre samba, choro, jazz e música de concerto. Então, para abrir este especial das seis, vamos ouvir com Carlos Malta e Cliff Corman um tema de Paulo Moura e Eloir Moraes, Fibra.

Você ouviu o multi-instrumentista carioca Carlos Malta e o pianista americano Cliff Corman em Tarde de Chuva, uma releitura do tema composto pelo clarinetista e saxofonista Paulo Moura. Esta é uma das 8 faixas do álbum tributo Saudade do Paulo, lançado em fevereiro de 2026, e que a gente segue ouvindo aqui no Especial das 6. Contando com a produção de Diego do Vale, o disco traz 7 composições de Paulo Moura, escritas entre as décadas de 1970 e 2000. Ao escolher o formato saxofone e piano, Carlos Malta e Cliff Corman construíram uma espécie de conversa musical em que cada tema ganha novas cores, mas sem perder a essência original. Vamos conferir mais um pouco desse som? Agora, no Especial das 6, fique com Carlos Malta e Cliff Corman na releitura de Linda, outra composição de Paulo Moura.

0: questão, porque o lúpus não atinge, não é só dor, o lúpus atinge pulmão, pode atingir o rins, pode atingir o coração, pode atingir o cérebro. Depende muito do paciente. Então, se o paciente tem a predisposição para desenvolver aquela doença e puxar, estou falando no popular, e puxar para o lado renal, no meu caso, eu tenho lúpus, tenho uma dificuldade renal. Então, eu tenho que beber bastante água, tenho que me cuidar. Porque tudo que acontece comigo vai ser dois órgãos que o lúpus vai atingir. O coração e o rins. Uhum. Existem pessoas que têm problema de diabetes causado pelo lúpus. Tem vários tipos de problemas causados pelo lúpus. Então, o lúpus, ele nunca está sozinho. Ele está sempre acompanhado de outra doença. Porque ele puxa a outra doença. Se uma pessoa tiver aquela fragilidade pulmonar, evidentemente o lúpus vai encostar no pulmão e vai trazer aquele dano. Então, o que a gente fala é que as pessoas têm que ter muito cuidado. Cuidado com o que, Jacira? Cuidado com o diagnóstico. Porque muitas vezes as pessoas vão no médico e aí a gente está sempre falando o mesmo assunto. Cuidado com o diagnóstico, faz os exames, todos os exames necessários, para não ter aquela questão de dizer assim, ah, eu recebi o diagnóstico X. E o diagnóstico não é X, é Y.
1: É investigar mesmo, ir a fundo, né, para tentar ver todas as possibilidades, né, do que a pessoa tem a partir desses sintomas, né, Jacira? Agora, você falou sobre a questão da desinformação, né, de que as pessoas, em algum momento, passaram a conhecer mais o lúpus e a sua sensação é de que hoje retrocedeu um pouco em relação a isso, né? O que é que precisa ser feito para que a população geral possa ter mais conhecimento, né, possa identificar também, ajudar a identificar nesse diagnóstico a partir desses sintomas, o que é que precisa ser feito para essa situação anterior de mais conhecimento da população possa retornar?
0: Eu acredito que precisa de mais campanhas educativas. Porque com a campanha educativa, a gente consegue informar a população. Antigamente, nós íamos em faculdades, em escolas, tá? A gente fazia esse papel de informar. E hoje a gente não está mais sendo convidada, por exemplo, de ir em escola para falar sobre lúpus, porque as crianças já cresciam, já identificava que na família tinha duas, três pessoas com lúpus. Por que identificava duas, três pessoas? Inclusive, a gente conseguiu, em 2007, nós identificamos uma família com cinco pessoas com lúpus. Dentro da família. Aí, assim, porque a pessoa diz, pode, a doença pode atingir várias pessoas na família? Pode. Se a pessoa tiver predisposição, vai. Não vou dizer que é uma coisa que passa de pai para filho, que não é contagiosa também não. Não existe esse risco de contágio. Mas existe, sim, a possibilidade de que tenha mais de duas pessoas na família com lúpus. Então, as pessoas têm que identificar, têm que fazer os exames corretos, justamente para não fazer, não é, o tratamento errado e, infelizmente, é óbito. Porque acontece muito disso. A pessoa toma medicação para uma outra doença. Nós tivemos mesmo casos, isso aí eu estou falando, porque tivemos casos de pessoas com diagnóstico de uma outra doença e a pessoa ficou tratando a vida toda. Quando foi descobrir que era lúpus, a pessoa já estava com os órgãos todos danificados, já estava todo prejudicado. E a gente tentou ajudar, a gente ainda mandou para o médico correto e tudo, mas a pessoa não teve como, porque foi a óbito. Então, assim, a gente vê muita gente jovem morrer por falta de informação.
2: E a desinformação realmente é complicada. Você até citou aqui sobre o preconceito. E, infelizmente, isso acontece dentro dos lares também. Uma vez eu conversei com a moça, ela é diagnosticada com lúpus, e ela sofria preconceito pelos próprios familiares, que diziam que ela era preguiçosa, que não gostava de cuidar da casa, porque toda vez que ela ia arrumar a casa, reclamava de dor. E aí ela acabou passando por tudo isso pela desinformação, né? E, inclusive, a gente tem aqui uma dúvida de um ouvinte nosso, que já está aqui participando desde cedo com a gente, Magnaldo, ele quer saber o seguinte: existem mecanismos que auxiliem a lidar com o cansaço e as dores do lúpus, por exemplo, vitaminas, proteínas, uma alimentação específica que possa auxiliar nessa rotina de quem convive com a doença?
0: Olha, nessa questão é porque é muito complicado a gente dizer, ah, tome isso, use aquilo, faça assim, faça assado, porque cada pessoa tem um comportamento diferente. Eu não costumo dizer às pessoas, faça isso, tome certa vitamina, não. Isso aí o médico é que vai dizer, que vai indicar o que é bom, o que não é. Até porque quem tem lúpus não é todo exercício que pode fazer. Uhum. Tá? Então tem que ser acompanhada pelo profissional. O profissional correto. A pessoa tem que ir ao médico, vai ao reumatologista vai mandar essa pessoa para onde necessita.

0: Falando sobre essa questão de procurar médico, eu queria saber em relação ao tratamento, né? As dificuldades, existem desafios, né? Das pessoas, das pessoas lúpicas, né? Dos lúpicos, uhum. Pessoas que têm lúpus. Em relação a essa realidade aqui em Salvador, por exemplo, né? Acesso a especialistas, acesso a medicamentos. Quais são os principais desafios, né? Dificuldades e também serviços, né? Que você possa trazer para quem tem lúpus e não está tendo acesso a isso.
1: Com relação à acessibilidade, né, ao reumatologista, infelizmente está difícil. Uhum. Porque nós sabemos que a quantidade de reumatologistas na Bahia são poucos. E a quantidade de pacientes são muitos. E dessa forma, o que é que acontece? Muita gente procura a luba. O que é que vamos fazer? Eu preciso de um médico. A luba daquele, a gente costuma dizer que faz aquele jeitinho maravilha. Sempre a gente consegue um especialista para atender aquele paciente. Tá? A gente, de uma forma ou de outra, conhecimento, amigo, então a gente manda aquele paciente, a gente não deixa de forma alguma o paciente sem atendimento, tá certo? Só que, muitas vezes, aquele atendimento é um atendimento particular. A gente manda, o médico atende, né, pela luba, cortesia, certo? E o que é que acontece? Os pacientes ficam com dificuldade, porque muitas vezes o médico está tendo muito acesso. Está tendo muito paciente, como está acontecendo ultimamente, que o médico, que a gente tem uma parceria, né, para atender os pacientes da Loba, ele está tendo dificuldade em atendimento, porque tem muitos pacientes para ele atender. Uhum. Mas a gente sempre manda e ele nunca deixou paciente nenhum da Loba voltar sem atendimento.
0: Ele faz como serviço voluntário.
1: É então. Voluntário, sim. Exatamente. Então ele tem aquela quantidade de pacientes. Que a gente, desde 2020, que está com a gente, então, na pandemia, né? Então, não tinha reumatologista, atendimento, e eu pedi a ele que, pelo amor de Deus, ele fizesse isso, porque tinha muitos pacientes de lúpus precisando do atendimento e não tinha. E aí ele falou, não, manda os pacientes para cá que eu vou atender. Não vou cobrar os pacientes da Luba. E assim a gente faz até hoje, uhum. Já tem 6 anos.
0: Sim.
1: Então, assim, esse médico atende em caso de emergência. Mas aí tem alguns ambulatórios, por exemplo, tem um ambulatório da Baiana, que é a prefeitura. Aí não consegue. É marcação pelo WhatsApp. Não consegue marcar. Uhum. Paciente nunca consegue marcar, porque o WhatsApp nunca tem vaga. E aí fica uma coisa complicada. Aí tem outros hospitais também. Não tem vaga porque está cheio. Certo? Aí vai para outros hospitais que é convênio. Tudo bem, pode até aceitar ter o reumatologista. Mas o que a gente fala é que o reumatologista que atende pacientes com lúpus, ele tem que ser capacitado, ele tem que ser especializado, ele tem que saber como receber os pacientes, como tratar aquela doença. Porque lúpus não é só um tipo de lúpus.
0: Uhum. E tem que ser integrado com outros especialistas.
1: Exatamente,
0: no caso, né?
1: Aí já vai puxar um paciente que precisa de, além do reumatologista, precisa do nefrologista. Uhum. Já tem aquele que precisa do pulmão, enfim. Quem tem lúpus tem que passar por um monte de médicos, não é só o reumatologista.
2: Imagino. Para você que está chegando agora, a gente conversa com Jacira Conceição, presidente da Associação de Lúpicos Organizados da Bahia. A gente fala sobre o lúpus, sobre o Dia Mundial do Lúpus, celebrado no próximo domingo. E a gente vai falar agora sobre o dia 28 de maio, porque vai acontecer uma audiência pública no edifício Bahia Center. Quais que são as principais reivindicações que a associação vai levar ao poder público e como a participação da sociedade pode ajudar nessa pressão por políticas afirmativas, por vagas de atendimento, como você trouxe agora e tudo mais?
1: Olha, na verdade, me apareceu essa semana uma questão muito séria. Eu fiquei sabendo, inclusive, não fui comunicada, a Luba não foi comunicada, ninguém foi comunicado. Os pacientes, como sabe, não são só pacientes de lúpus, que pegam protetor solar e medicação, enfim. Tem outros pacientes também, mas a gente está tratando aqui do paciente de lúpus. E aí, o que é que acontece? O protetor solar é um dos medicamentos necessários para quem tem lúpus. Quem tem lúpus não pode ficar sem protetor solar. E dizem que já tem 2 meses... Os pacientes se queixam que já tem 2 meses sem receber o protetor. Então, assim, antes tinha a vitamina D, que faltou, os pacientes não estavam recebendo. Então, tem algumas reivindicações dos pacientes que chegam até a gente e que a gente, assim, bom, a gente tem que ver, tem que ter prova, tá? Então, ele foi investigado, eu solicitei algumas pessoas de lá da Luba,

para buscar, para saber a informação, e a pessoa me dá a informação. Não tem. Realmente, farmácia foi fechada por tempo determinado, não tem protetor, as pessoas estão sem pegar o protetor, porque mesmo a quantidade sendo 5, é necessário.

0: paciente, que é o 719-9144-8873. Pode repetir? É o WhatsApp também.
1: Você pode repetir?
0: 9144-8873.
2: Pronto, ok.
0: E pode mandar mensagem, pode dizer suas solicitações. Inclusive, a gente está com diversos pacientes no interior, tá? E esse paciente, graças a Deus, a gente já conseguiu. Né? Porque a gente também tem uma parceria com o Hospital Naneri, com a pesquisa do Hospital Naneri. E quando esses pacientes estão sem atendimentos, a gente já manda encaminhar para lá. E que já vamos encaminhar esse mês de maio, que já é uma coisa boa, né? Para os pacientes que estão sem atendimento. Porque lá eles vão dizer se vão fazer continuar na pesquisa ou vão ficar, porque já se recebe, faz o seu exame, já faz o atendimento, entendeu? E aí é depender da questão. Se o lúpus tiver atividade, esse paciente fica lá. Se o lúpus for aquele que não está em atividade, vai fazer a medicação, vai dizer se vai tomar medicação ou não, e vão ser mandados para casa. Mas o importante lembrar que a pesquisa é para paciente que está com lúpus em atividade, uhum, e sem acessibilidade ao reumatologista. Nós temos uma equipe lá na Naneri, uma equipe maravilhosa, tá? E que está fazendo isso porque a gente sabe que a quantidade de pacientes são muitos.
2: Muito bem, então fica a dica aí, os canais, né, da Loba.
1: Você reforça,
2: Instagram,
1: tá aí o
2: Instagram, Lúpicos da Bahia, né, você pode acessar, ter as, uhum, informações, né, entrar em contato pelo Instagram também. E tem também o WhatsApp, né, 719-9144-8873, né, também para tirar dúvidas, pedir, uhum, também o apoio, né, entrar em contato com a Loba. Antes da gente encerrar, vou ler só uma mensagem aqui de Lenilda, porque ela estava falando, como a gente falou do Maio Roxo também, né,

0: nossa programação. 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
1: Um ótimo dia para você, seja sempre muito bem-vindo, bem-vinda. Agora 7h36, eu sou Moacir Mota, ficamos juntos até às 10 da manhã e a gente abre a sonosfera ouvindo o encontro de Maria Rita com Milton Nascimento, Voa Bicho, de Telo Borges e Márcio Borges. Bom dia.

educador e um grande sucesso do Lulu Santos, junto com Nelson Motta, a gente ouviu De Repente Califórnia. Teve Hildon, A Sombra de uma Árvore de Hildon, e Tati com Ana Vilela, Recomece, de Tati Braulio Bessa. 8:18, Michael Jackson, Ben.

0: Educadora e Chico César, nem um dia do Alagoano de Javan, Carlinhos Brown e Araná de Carlinhos, e a baiana Eufrásia Neres, um pé de você, de Eufrásia Neres.
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1: Um ótimo dia para você, agora 8h38, a gente retoma a Sonosfera ouvindo Jane Duboc, de Gonzaguinha. Começaria tudo outra vez.

Educador e o pai da Bossa Nova, o João Gilberto, Chega de Saudade, de Tom Jobim, Vinícius de Moraes. Leila Pinheiro, de Van Lins, Vitor Martins, Vitoriosa. E Moraes, Depois Que Meu Samba Acabar, de Moraes. 10 minutos para as 9 horas. A gente ouve o grupo Boca Livre, Toada, de Zé Renato.

Manhã de Educador, encontro de Santana com o Maná, coração espinado. Alceu Valença, eu vou fazer você voar. De Alceu Valença e Xangai, de Hélio Contreiras, estampas Eu Calou.

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7: Muito bom saber que você sintoniza, educadora. Seja bem-vindo, bem-vinda. 9:06. A gente retoma a Sonosfera ouvindo Adriana Calcanhoto, naquela estação de Caetano Veloso e João Donato.

Da Biquíni Cavadão. Onde quer que eu vá, de Herbert Viana. A banda Cheiro de Amor, de Caetano Veloso, Qualquer Coisa. E Gilson's Love Love, de José e Júlia Mestre. Olha, vinha com a gente em um passeio pela diversidade e riqueza da nossa música instrumental. Do tradicional ao contemporâneo, do rock ao samba jazz.

Tudo isso você confere na Sonosfera Instrumental, que vai ao ar todo domingo, 7 da manhã, aqui na 107.5. Um ótimo dia, agora 9h21, James Taylor, You Got a Friend, de Carole King.

Educador e Baby do Brasil, sem pecado e sem juízo, de Baby Pepeu Gomes, teve Guilherme Arantes, libido da alma de Guilherme Arantes. Obrigado por sua audiência, eu sou Moacir Mota, eu volto amanhã, à 1 da tarde, com o programa Toca Aí. Daqui a pouquinho, uma boa comunicação de Aline Brito, a gente se vê amanhã. Tchau, tchau.

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1: Olá, muito bom dia para você. Agora 9:36 na sua manhã de quarta-feira, hoje, dia 6 de maio. Muito bem, eu sou Aline Brito e te faço companhia a partir de agora até o meio-dia, ouvindo Alice Caymmi, o que é que a baiana tem de Dorival Caymmi. Bom dia para você.

Educador FM, ouvimos Vanessa da Mata, Viagem de Vanessa da Mata, Simone, Beija-me, Beija-me, Beija de Martinho da Vila Zeca Timba, Raquel Reis, Ian Claude, 20 horas de Raquel, Zamba, Pablo, Bispo e Ian Claude, 9h48, a gente chega com Marisa Monte, Bem Que Se Quis, um clássico que a gente adora ouvir, e a gente ouve então aqui na Educador FM, a versão é de Daniele e também o Nelson Mota.

0: Muito bem, educadora. Ouvimos José Feliciano, I Wanna Be Where You Are. E antes, Maria Rita, Veja Bem Meu Bem, de Marcelo Camelo. E Tito Baiense, Queira, de Tito Manuca Almeida, na composição. Agora, 10 horas em ponto, na sua manhã, a gente volta com muito mais depois do intervalo.
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0: Agora 10 horas e 5 minutos, de volta, sim, com Pepeu Gomes, Garota Dourada, de Vander Tafo, Limarcucci e Nelson Mota. Vamos ouvir.

Muito bem, Educador FM, ouvimos Pingo de Amor, de Paulo Diniz e Odibar na composição, com a banda Kid de Abelha. E antes, Fernanda Abreu, Tony Garrido, Tempos Modernos, de Lulu Santos e Rafael Pondé, Só Você, de Rafael. 11h21 na sua manhã. 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Vamos seguindo então com Jorge Benjor, Pois É, de Ataúfo Alves.

0: Jovem Educador FM, ouvimos Margareth Menezes, Os Cegos do Castelo de Nando Reis, e antes Legião Urbana com Giz de Dado Villa-Lobos, Renato Russo e Marcelo Bonfá, e B.B. King com Van Morrison, I For Love Me, de Van Morrison. 11:39 na sua manhã, intervalo, e a gente volta já.
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Educadora, você endoideceu meu coração. Composição de Nando Cordel, com ele na voz. E antes, Del Feliz e Tato Flor de Del Feliz e Juliana Linhares, balanceiro de Juliana Linhares. 11h55 na sua manhã já está chegando. Daqui a pouquinho, Multicultura, logo depois do intervalo. Até mais.

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0: Agora, meio-dia, 2 minutos, Multicultura, começando pela 107.5 Educadora FM. Na produção de estúdio, Beatriz Bolhões. Boa tarde, Beatriz. Boa tarde, Elias Batista, na operação de áudio. Boa tarde a você que está acompanhando o programa na sintonia da 107.5 ou pelo aplicativo Educadora FM 107.5, disponível para iPhone e plataforma Android. Mande suas críticas, dúvidas ou sugestões para o Multicultura pelo WhatsApp número 997317762, 997317762. Siga a programação nas redes sociais pelo arroba Educador FMBA e não esqueça de marcar a rádio. Eu sou Renato Cordeiro, vamos aos destaques do programa de hoje. Feira literária acontece pela primeira vez na cidade de Piripá. Cantora Belô Veloso homenageia a música baiana com um novo show Bossa Axé. E no estúdio, o ator Fábio Vidal e a atriz Rosvanda Mello comentam a peça Minha Mãe e Eu e a Mãe da Minha Mãe. Tudo isso e mais no Multicultura, que está começando.
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0: Meio-dia, 3 minutos. Presidente Lula desembarca hoje à noite na base aérea de Andrews, em Washington, nos Estados Unidos, para segundo encontro com o presidente Donald Trump. A expectativa é de discutir assuntos de interesses americanos, como as terras raras e a atuação do crime organizado. Nos bastidores, comenta-se que o governo brasileiro também tem interesse em garantir a não interferência de Trump nas eleições brasileiras em outubro. Termina hoje o prazo para a emissão do primeiro título e regularização de pendências eleitorais. Quem perder o prazo e estiver com documento irregular não poderá votar nas eleições deste ano e terá penalidades como impedimento para obter passaporte ou carteira de identidade e restrições para empréstimos em instituições financeiras mantidas pelo governo. Atendimento pode ser feito pelo site do TSE ou presencialmente. O fim da escala 6x1 pode ser votado até 27 de maio, segundo o cronograma do relator da comissão especial que analisa o assunto, deputado Léo Prates, do Republicanos da Bahia. O planejamento inclui audiências públicas até o dia 19. O assunto hoje é o uso do tempo no trabalho, com a presença do ministro do Trabalho e Emprego, Luiz Marinho. Relatório final deve ser apresentado no dia 20 e a votação na comissão deve acontecer no dia 26. Polícia Civil prende o quarto suspeito de envolvimento na morte da motorista Edione Cruz, criminosa envolvida em roubos de veículos na região da Boca do Rio. O homem foi localizado hoje na cidade de Ibicaraí durante a terceira fase da Operação Alvo da Orla. Agora, meio-dia, mais 3 minutos, ou melhor, meio-dia mais 5 minutos. Multicultura no ar pela 107.5, uma feira literária acontece pela primeira vez

0: na cidade de Piripá. Bruna Ferraz.
1: A cidade de Piripá, no sudoeste da Bahia, vai realizar a sua primeira festa literária nesta quinta, sexta e sábado, na Praça Joaquim José Ribeiro, com o tema Camilo de Jesus Lima, um canto de amor e liberdade nas veredas do sertão baiano. Eliane Lima, professora de língua portuguesa e curadora do evento, conta que a atividade nasceu do seu desejo de aproximar a cidade da leitura, das poesias e das narrativas para mudar a cultura local.
2: Despertar o gosto pela leitura, por todas as artes. Eu considero assim a literatura a mãe de todas as artes. Por isso eu gosto tanto de música, eu gosto da pintura, gosto da dança, mas assim a literatura é uma paixão. Ela educa, ela é uma forma de oração. E nossa cidade é uma cidade conhecida como a Terra da Cachaça. Com essa aproximação, eu gostaria de despertar carinho, esse amor pela literatura.
1: O homenageado da festa literária de Piripá é Camilo de Jesus Lima, que foi professor, poeta e jornalista de Vitória da Conquista.
2: Camilo é o príncipe dos poetas do sertão, né? Como disse o nosso poeta, nosso mestre Elomar. Ele viveu por essas bandas aqui, inclusive passou aqui por Piripá, porque a maioria dos primos dele morava aqui em Piripá. Meu pai é primo carnal de Camilo de Jesus Lima. E ele esteve por aqui algumas vezes, às vezes até na condição, né, de fugitivo político, um homem assustado. Camilo, ele levou a vida dele cantando a liberdade, a igualdade, a fraternidade. Eu falo que ele andava com a bandeira da Revolução Francesa empunhada. E a gente acha que ele morreu por essa causa também, porque a morte dele é estranha, né? Até hoje ninguém sabe dizer o que aconteceu mesmo, né? Aquele acidente que houve com ele em Itapetinga. Ele era um militante das causas mais nobres. Lutou, viveu e morreu para ver nossa Bahia, nosso povo, em estado de liberdade, né? Para que todos fossem iguais.
1: Sobre a programação da Festa Literária de Piripá, a maioria das atrações é formada por artistas locais, com apresentações de cordéis, poesias cantadas, oficinas, mesas redondas e manifestações tradicionais, como reizado, quadrilhas juninas e rodas de samba. Mas, além disso, atrações nacionais também vão marcar presença.
2: E a gente começa já no primeiro dia com o maior poeta do Brasil, o poeta Braulio Bessa. No segundo dia de shows, né, nós teremos a cantora Débora Cecília. Ela é uma artista local, uma musicista. No último dia, como atração nacional, nós teremos o nosso titã, Paulo Miklos, ensinando pra gente que a leitura, que a literatura, que a poesia, que a arte pode ser um sal das nossas vidas, dar gosto às nossas vidas. Né? Foi tanto poeta que foi aparecendo pra gente. A gente vai ter a cerimônia de lançamento dos livros deles, né? Que são patrocinados pela primeira feira literária de Piripá. E muitas atrações, os estandes que as escolas estão organizando, cada um mais lindo que o outro. Cada um homenageia um escritor ou um poeta. O estande de Raul Seixas, Maurício de Souza, Ruth Rocha, Cecília Meirelles, Braulio Bessa e Patativa do Assaré. Nós teremos Pagodão de Zé do Brinco. Nós teremos um samba de roda do nosso grupo Quilombolas.
1: A primeira festa literária de Piripá, a Flipá, é gratuita, aberta ao público e acontece nesta quinta, sexta e sábado na Praça Joaquim José Ribeiro.
2: Eu espero todos vocês da capital, do interior, venham visitar a Flipá. A Flipá vai ser uma imersão no mundo de todas as artes.
1: Bruna Ferraz, para Educador FM.
0: Meio-dia, mais 9 minutos, nossa ouvinte Lenilda mandou mensagem aqui a propósito da Flipá e disse o seguinte: parabéns, professora Ione, por tentar despertar a população de Piripá para a leitura. É a mensagem aqui da nossa ouvinte Lenilda, pelo 997-317762. Você pode fazer o mesmo, mandar sua mensagem também. É isso, né, Lenilda? Muito provavelmente em Piripá já tem muito leitor e provavelmente tem escritor. O que só está faltando é uma janela de oportunidade para mostrar essas outras vocações também que são importantes. Meio-dia, mais 10 minutos. Multicultura no ar pela 107.5. Escritor, poeta, compositor e cantor Paulo Roberto Ramos. Sua sobe ao palco do Teatro SESI Rio Vermelho amanhã às 20h para apresentar o show A Voz da Experiência, Poesias, Contos e Canções, com direção musical de Roberval Santos e direção artística de Vitor Hugo Sá. O espetáculo mescla composições com poesias, contos e narrativas. Os ingressos estão disponíveis na plataforma Simpla. Meio-dia, 10 minutos, meio-dia mais 10 minutos. Celebrando o Dia das Mães, o Teatro Sesc Senac Pelourinho recebe na sexta-feira o espetáculo Minha Mãe, Eu e a Mãe da Minha Mãe, parte aí dessa programação do Mês das Mães. Esse espetáculo reúne histórias reais de três gerações, abordando afetos, envelhecimentos e memórias familiares. A montagem tem Fábio Vidal e Rosvanda Mello. Também vai ter uma temporada, gente, no Teatro Módulo, de 22 de maio até o dia 12 de junho. E sobre esse assunto eu converso com o ator Fábio Vidal. Muito bem-vindo, tudo bem, Fábio?
3: Boa tarde, Renato. Boa tarde também a todos os ouvintes aqui do Multicultura, da Educadora FM. Um prazer estar com vocês aqui nessa tarde de hoje.
0: Também cumprimentar aqui a nossa atriz Rosvanda Mello. Muito bem-vinda, dona Rosvanda, tudo bem?
4: Muito obrigada, tudo bem.
0: A partir de agora eu vou parar de chamá-la de dona Rosvanda, é difícil, porque o costume do cachimbo, né? Mas eu vou chamá-la de Rosvanda.
4: Pode chamar.
0: O que é Minha Mãe, Eu e a Mãe da Minha Mãe?
3: Minha Mãe, Eu e a Mãe da Minha Mãe é um espetáculo autobiográfico que traz a presença de dona Rosvanda Mello, que por um acaso da vida é a minha mãe, onde ela estreia no teatro aos 80 anos de idade, trazendo histórias dela, da mãe dela e da mãe da mãe dela. É impressionante que dona Rosvanda traz memórias que ela tem de 8 anos de idade, e a gente faz esse espetáculo ressaltando as nossas ancestrais femininas, essa nossa matriz, né, feminina familiar, trazendo histórias de mais de um século, mostrando e narrando essas lembranças que dona Rosvanda estabelece na vida, falando de várias Rosvandas durante essas 8 décadas de existência, passando por Sergipe, por São Cristóvão, que é a cidade de nascimento dela, indo para o Rio de Janeiro, vindo para Salvador, passando por Itaparica, trazendo essa saga familiar nesse espetáculo muito emocionante que ela desenvolve.
0: Quando o Fábio convidou você, Rosvanda,
4: sim,
0: inicialmente você não aceitou. Inicialmente, você levou um tempo para aceitar. Teve medo do quê?
4: Em tudo meu é assim, né? Eu tenho que pensar antes. Disse para ele, dê um tempo, eu vou pensar. Aí pensei, disse, não tem nada a perder, eu vou aceitar sim. E aceitei. Está sendo ótimo.
0: Rosvanda, a sua primeira viagem, se eu não me engano, para fora, né, da Bahia, foi com a arte. Não foi? Foi para Fortaleza? Não,
4: sim,
0: foi uma coisa assim?
3: Mas para apresentar o espetáculo.
0: Para apresentar
3: ela
0: o espetáculo.
3: Ela já tinha saído para outros
0: perdão.
3: Compromissos. Ela adora o Rio de Janeiro, por exemplo, onde tem algumas amigas, né?
0: Como é que foi essa experiência de ir lá para Fortaleza?
4: Muito linda, porque era um sonho da minha vida, mesmo sem ser atriz. Eu dizia assim sempre, ah, mas eu tenho tanta vontade, que eu não sou de passear não, sabe? Então eu disse, eu tenho muita vontade de conhecer Fortaleza. Quem sabe, meu Deus, quem sabe? Medo de andar de avião eu não tenho, já tinha experiência. E quando chegou o momento, eu disse, meu Deus, muito obrigada pela oportunidade, né? Foi legal, gostei, foi um sonho realizado.
0: Foi um festival envolvendo o Banco do Nordeste?
3: Foi. Exatamente, isso? Foi o Festival de Artes do Banco do Nordeste que aconteceu. Uhum.

0: criativos.
1: É muito comum a gente ver nas artes histórias que envolvam gerações, né? Eu lembro logo assim da literatura de ficção. A gente teve recentemente aqui com Betânia Pires Amaro, que é escritora, lançou o primeiro romance dela, O Ressalga, que ela conta a história de três mulheres, de Salvador até Cachoeira. Aquela, acho que a Aline Bey, é a Aline Bey, o que eu estou na dúvida agora é qual o livro, mas acho que é Delicada Coleção de Ausências. Ela conta a história de uma filha, a avó e a bisavó. A ausência aí está na mãe, mas ela tá, é uma ausência presente, né? E vocês estão fazendo um espetáculo que não se basta da Rosvanda e da mãe dela, mas que vai mais atrás, mais além. Por que isso era importante?
2: Isso de alguma forma surgiu. Nosso primeiro movimento era de fazer a ação trazendo a história de minha avó Agostinha. Trazendo essa relação direta. Durante o processo criativo, para desenvolver esse espetáculo, a gente teve um processo de mais de 9 meses de atividade, com oficinas envolvendo a comunidade, outras pessoas não profissionais na arte, outros não atores ou não atrizes profissionais na cena e no processo. E nessas histórias acabou surgindo a participação também da minha bisavó pureza, que é a avó da minha mãe. Então acabou sendo uma grata surpresa do processo criativo, que apresentou também essa possibilidade de alargar esse movimento de memória, né? De trazer outras referências por conta dessa dramaturgia em processo que acabou se efetivando.
1: Que lembrança você tem da sua avó, Rosvanda?
3: Eu tenho lembranças ótimas da minha avó, porque ela era uma mulher muito preocupada com a família e queria o melhor pra gente. Quando ela foi embora para o Rio de Janeiro, ela foi deixando assim, digamos assim, essa preocupação de tirar nós dali um dia, como ela fez, né? Como ela fez. E ela é muito lembrada assim, muito, a minha avó, porque foi uma pessoa muito importante na minha vida e dos meus irmãos, né?

0: Mas tá ótimo. E tá não sei o que. Que eu fico dando risada.
1: A gente traz pro espetáculo Cuscuz de Banana da Terra, que ela faz, que é uma delícia. Ela é especialista em doces também. E tem uma irmã mesmo, a Cíntia, que ela fica o tempo inteiro: minha mãe, cadê a sopa que a senhora vai fazer pra mulher? Que é uma delícia também. Mas
0: Come
1: tudo que Dona
0: tudo.
1: Wanda faz é muito cuidadoso também.
0: Eu digo isso na peça.
2: Oswanda Mello e Fábio Vidal, atriz e ator do espetáculo Minha Mãe e Eu e a Mãe da Minha Mãe, que vai ter sessão nesta sexta no Teatro Sesc Senac Pelourinho, mas também vai ter logo depois, no dia 22 de maio até 12 de junho, vamos ter quatro sessões no Teatro Módulo. Fábio, a primeira vez que eu ouvi falar deste espetáculo foi, salvo engano, durante a primeira edição do Festival Lusoteropolitana. Você estava à frente ao lado do João Guisandi, que curiosamente tem um espetáculo que tem tudo a ver com vocês, que é o Foi Por Esse Amor, uma comédia em que ele leva para a cena o pai dele, o Antônio Roque. Eles são pai e filho na vida real, são pai e filho também no
1: E é um
2: espetáculo.
1: espetáculo maravilhoso, muito engraçado. O Rock dá um show, né?
2: Enfim, já tem várias apresentações. E no ano passado eu vi um outro espetáculo, que é o Parte de Nós, que esteve em cartaz na Casa Rosa, que é um espetáculo com o Lucas Lacerda, que ele leva, salvo engano, é a avó dele que vai para a cena. E tudo isso parece convergir com um interesse seu, que é essa coisa do biodrama. Queria que você pudesse falar um pouco sobre esse assunto.
1: Eu tenho um repertório de 8 espetáculos desenvolvido nos últimos 25 anos. Acabei de completar 25 anos com o espetáculo Seu Bonfim. E nos últimos anos eu tenho voltado os meus processos criativos para trazer histórias pessoais. Antes de fazer Minha Mãe, Eu e a Mãe da Minha Mãe, que Dona Rosvanda entra em cena trazendo essa história familiar, essa história real que aconteceu com essas mulheres, fazendo um pouco esse ressaltar essa potência feminina e trazendo várias questões do cotidiano. Eu tinha feito um outro espetáculo chamado Monólogo das Sombras, que eu trato de um processo pessoal que aconteceu comigo de adoecimento e cura, lidando com dispositivos tecnológicos também na cena, entrando numa outra contação de uma história pessoal. O teatro contemporâneo, ele é muito pautado por essa de trazer o real para a cena, de como algumas situações que são colocadas do nosso cotidiano começa a ter uma outra abordagem e apropriação dos artistas, fazedores, isso não só no teatro, mas também no cinema, até também com relação a essa cultura de entretenimento, né? Os reality shows, de como eles acabam gerando também uma lente de aumento e um foco sobre o cotidiano que se estabelece entre nós e é, de alguma forma, editado e vira um mote para a atração de público. E é muito por um interesse, eu lido muito com processos criativos, em ser autor da cena que eu estou levando para os palcos. E vi nessa abordagem, ou nessa possibilidade de encaminhar esses novos espetáculos de repertório, de um pouco voltar a atenção não para personagens fictícios ou para histórias de outra pessoa, mas poder de alguma forma trazer essa diferenciação nesse meu repertório de trabalho. Primeiro, em trazer, né, esse processo que eu falo do Monólogo das Sombras que aconteceu comigo, que foi muito bacana de ter feito, inclusive para olhar para o passado, para entrar em consonância com várias questões da minha formação enquanto pessoa, enquanto artista, de transformar essas referências, que é uma ocupação que é muito clara nesses processos que são gerados, é de como essas histórias não dizem respeito só a mim. Eles também podem ecoar para um coletivo, uma comunidade. Eu trazendo minha mãe para a cena, eu tento e acho que acabo conseguindo trazer todas as mães ou essa figura maternal também para a cena. Tanto que as pessoas que vão acabam ficando muito comovidas pelas histórias que são trazidas à cena, mas muito também pelo esse poder de atuação que Dona Rosvanda traz para a cena. É uma atriz que faz as pessoas rirem, se emocionarem, ela consegue ter um poder de condução do público que é muito interessante de se ver.
2: Dona Rosvanda, ouvi histórias de que alguém está com um livro para sair um dia desses. É engraçado porque tem uma história que diz que a vida começa aos 40. Dona Rosa.

0: Wanda foi pra cena, tá com um livro engatilhado por aí. A vida pode começar aos 80 também, né, dona Oswanda?
1: Com certeza. Esse livro, comecei sim, está lá um monte de páginas ainda, né? Aí eu disse, pra que, meu Deus, eu vou continuar isso? Aí deixei pra lá, tá guardado. Mas agora me deu, né? Respirei mais fundo e ele fica só falando, vamos botar esse livro pra fora, vamos ver. Viu? Essa história toda que sai na cena, está lá no livro, está lá.
0: Aguardem os próximos capítulos. Fiquem à vontade para convidar o povo para o espetáculo.
2: Sim, quero convidar as pessoas que estão nos ouvindo, que estão nos assistindo, para virem comemorar, celebrar o Dia das Mães lá no Sesc Pelourinho, nessa apresentação que vai acontecer nessa próxima sexta, dia 8 de maio, às 19h30, ingresso a preços populares, já disponíveis no Simpla. Busquem, venham assistir, é muito emocionante, é para toda a família. Algumas pessoas que já foram assistir as outras apresentações acabam retornando com seus pais, com suas pessoas queridas, amadas, seus mais velhos, para poder partilhar esses momentos de lembrança e falar sobre uma série de assuntos de saudade, das relações pessoais que são trazidas à cena, de trazer a emoção dessas várias fases, né, que as pessoas passam na vida, interpretada pela potência que é dona Oswanda, que se descobriu atriz aos 80 anos. E para quem não conseguir assistir agora no dia 8 de maio, teremos a partir do dia 22 de maio no Teatro Módulo, na Pituba. Todas as sextas-feiras, serão quatro sextas-feiras, que chegam até o dia 12 de junho, apresentações que vão acontecer lá na Pituba também, no Teatro Módulo, de Minha Mãe, Eu e a Mãe da Minha Mãe.
0: Agradecer aqui pelo papo com Fábio Vidal e Oswanda Mello. Sucesso com esta apresentação e com a temporada que vai ter depois. Saúde para vocês e para os seus.
2: Obrigado. Muito obrigada. Muito obrigado. Um prazer estar aqui com vocês.
0: Meio-dia, 27 minutos. Falando ainda um bocadinho sobre teatro, espetáculo 102 pontos Terra entra em cartaz no Espaço Cultural da Barroquinha Tiago Virgílio.
3: A instalação cênica 102 pontos

China, o grupo se apresentou em grandes metrópoles como Pequim, Xi'an e Tianjin, com cerca de 100 jovens músicos e sob a regência do maestro Ricardo Castro. A orquestra levou ao público um repertório com clássicos brasileiros como Corcovado, de Tom Jobim, Aquarela do Brasil, de Ari Barroso, e Tico Tico no Fubá, de Zequinha de Abreu. Multicultura no ar pela 107.5, agora meio-dia, 32 minutos. Voltamos já.

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0: Veloso retorna aos palcos de Salvador com um novo projeto, o Bossa Axé. A ideia por trás do show, segundo a própria artista, surgiu do desejo de se reconectar com a música da terra onde nasceu e explorar as nuances desse estilo.
1: Na verdade, a minha inspiração maior foi a partir de uma observação de que há muitos novos. A sensação que eu tive foi que eu vi um pouco de fora, porque fiquei muito tempo morando fora da Bahia. E quando eu voltei para Salvador, eu acho que eu vi com outro olhar. Porque eu vi muita coisa, acho que eu vi música do mundo inteiro para depois chegar à conclusão de que a gente tem a melhor música do mundo. Então a minha inspiração veio talvez do banzo mesmo, entendeu? Talvez do banzo, da saudade e dessa observação, a partir dessa observação, que a gente pode fazer vários sotaques musicais, por assim dizer, como afrobeat, reggaeton, cúmbia, salsa, tudo latino.
0: Com a proposta de revisitar clássicos da música baiana, o projeto, segundo Belô, marca um novo capítulo da carreira e a superação de um antigo receio dela artisticamente.
1: Eu fiz o Odara durante 2 anos, né? Fiquei fazendo o Belô Odara, as canções de Caetano. Foi muito importante para mim. Foi um divisor de águas, porque eu acho que eu fiz um trabalho mais de cantora, mais deslocado da questão de estar cantando meu tio. Eu estava ali cantando o compositor, assim, com certo distanciamento, dentro do possível que há de distanciamento, entendeu? E era uma coisa que eu tinha muito grilo de cantar as músicas que Bethânia gravou, tinha muito grilo de cantar Caetano sempre nos meus shows, e ficar sendo rotulada. Eu me distanciei totalmente disso, tirei o peso um pouco, né, de carregar um sobrenome de muito destaque, né, na nossa música, na cultura brasileira. E foi importante para mim. O que vem depois disso é muito melhor.
0: Belô Veloso sobe aos palcos do Espaço Cultural Casa da Mãe nesta quarta e quinta-feira, às 8 da noite. Os ingressos têm o valor de R$ 40 e podem ser adquiridos por meio do número 719-9168-3879. Fred Ribeiro para Educador FM.
2: Meio-dia, 44 minutos, a Praça das Artes Mestre Neguinhon do Samba passa por requalificação, incluindo serviços de conservação em 10 prédios e 14 fachadas, com investimento de mais de R$ 450 mil. A iniciativa, conduzida pela Diretoria de Preservação do Patrimônio Cultural do Instituto do Patrimônio Artístico e Cultural da Bahia, o IPAC, tem como objetivo preservar características originais dos imóveis e fortalecer a valorização do espaço cultural. As intervenções incluem pintura, recuperação estrutural e serviços de conservação. Meio-dia, 44 minutos. Um tributo a Amy Winehouse no Pelourinho é o que promete a cantora Clariana em mais uma edição do projeto Amy Reggae House. Bruna Ferraz.
3: A cantora Clariana leva o seu show especial em homenagem à artista britânica Amy

que ela divide com o Lian Lacerre e que já teve algumas apresentações, inclusive aqui em Salvador. Então fica a dica. E fica a dica também que esse evento que vai acontecer, né, no Lago da Tieta, vai ter também o US Beatles. É, eu conheci essa repaginada que o Lago da Tieta teve, eu conheci recentemente. Eu fui lá ver o show, comentei aqui até, que rolou com a banda Maglore e também com a banda Vivendo do Ócio. Essas duas bandas super referência do rock daqui da Bahia se encontraram, né, e se encontraram mesmo, né, teve momentos juntos e tal. Lá nesse novo espaço, o Lago da Tieta já recebia eventos culturais, shows, etc., mas está repaginado com uma estrutura, e eu queria chamar a atenção por algo que eu sei que é muito caro, é muito, muito importante, é isso que eu quero dizer, para várias pessoas que gostam de shows, que é som. Muitas vezes eu vou em show e eu vejo algumas pessoas criticarem som, né? Que o som tá bom, não tá legal. E aí eu só queria voltar a falar da minha experiência quando eu fui no Lago da Tieta ver esse show de Maglore com Vivendo do Ócio. E quando eu estava me aproximando, já estava rolando um som nas imediações, então eu pensei assim, provavelmente a Maglore ainda não subiu do palco, devem estar tocando um som mecânico daquele, sei lá, de alguma apresentação deles. E não, cara, eram os caras tocando. E a qualidade do som estava tão boa, que eu cheguei a pensar que era, sei lá, que era som de estúdio, de tão bom, tão limpo que o som estava. Então eu só queria fazer esse registro, né, que o som foi muito, muito bom. Além das bandas serem muito boas, o som estava muito bom. Então, né, tomara que não seja menos do que essa experiência que vocês vão ter com Amy Winehouse e US Beatles no dia 9 de maio, então, no Largo da Tieta. Queria fazer esse registro porque quando a gente encontra um som bom, acho que vale a pena falar, né? Ó, velho, eu fui pra esse show e o som tava massa. Porque eu sei que é uma coisa que alguns amigos meus criticam, assim que vão, às vezes não gostam da sonorização. E esse tava muito bom. Então, assim, fica como um feedback também pra galera do Lago da Tieta pra manter esse padrão. Porque realmente foi uma experiência muito boa. Você ouvir um show com qualidade sonora é uma experiência. A gente é do rádio, a gente sabe do que tá falando, né? A gente gosta de um som bem feito. Então, fica a dica. Meio-dia, mais 51 minutos, Multicultura no ar pela 107.5 Educador FM. A artista maranhense radicada na Bahia, Iuna Falcão, estreia a turnê Umami neste sábado em Salvador. Beatriz Bolhões.

0: Umami é o quinto gosto básico do paladar humano, junto com o doce, o salgado, o ácido e o amargo. Identificado por um cientista japonês, na língua oriental o nome significa saboroso ou delicioso. Umami também é o nome da turnê de Yuna Falcão, que traz o show para o Colaboraê no Rio Vermelho, em Salvador, neste sábado, às 21h.
1: Na realidade, esse nome surgiu a partir de uma brincadeira entre os amigos. Eu não tinha conhecimento da origem e ele me chamou muita atenção. Eu acho que tem tudo a ver com esse sabor, né? Esse sabor maranhense quando se trata de cultura, de música. A partir disso, eu e a minha grande amiga Suede Nunes, a gente construiu a primeira música, que é a música que dá nome ao disco, Umami. E depois disso, acho que o álbum foi se construindo em cima desse nome, né? Em cima desse conceito. E a gente imaginou essa turnê pensando muito nas noites de São Luís, nesse sentimento que cada pessoa maranhense carrega quando sai pra dançar um reggae, sabe? Eu acho que tudo foi construído a partir desse sentimento.
0: Ela nasceu no Maranhão, mas se encantou pela Bahia e propõe uma experiência sonora imersiva no reggae maranhense.
1: Eu sempre trago essa identidade desses dois lugares, porque foi aonde eu me construí como artista, aonde eu comecei a criar maturidade artística, a entender e ter consciência do meu potencial como cantora, como compositora. Eu digo que foram as duas cidades que me criaram, sabe? Então, a partir de Salvador, a partir de São Luís, que eu começo a construir realmente uma narrativa em cima da minha história, principalmente da minha história como artista. E assim, não só em Umami, mas também em Transe, que foi o meu primeiro projeto, eu trago muito disso. Falo sobre a minha vivência, falo sobre a minha

0: minha vida, sobre os meus sentimentos. E, obviamente, eles estarão ligados a essas duas cidades. E eu acho que nisso eu vou construindo em cima do que eu vivo, em cima de quem eu sou. E eu acho que Salvador e São Luís fazem parte de quem eu sou, sabe?
1: A noite será conduzida pelos DJs Raiz e Pureza, responsáveis pela abertura e encerramento, além da participação especial de Célia Sampaio, conhecida como a Dama do Reggae.
0: Não é um reggae 100% puro, como eu digo para as pessoas. Existem muitas referências além do reggae, principalmente referências negras, o black music, até a música daqui mesmo, de Salvador, né? Os ritmos percussivos. Eu gosto muito de fazer essa mistura. Eu acho que tudo se liga de uma certa forma. O reggae que nasceu em São Luís do Maranhão, ele é um reggae um pouco diferenciado do que as pessoas normalmente estão acostumadas. Eles têm muita referência do sound system e de outros ritmos que não o reggae. Principalmente no formato da dança, no formato de como as pessoas se comportam dentro do espaço. E eu acho que era essa energia que eu queria trazer dentro dos shows. Existem momentos ali dessa apresentação onde eu incito as pessoas a aprenderem a forma como a gente dança de forma diferente, né? Do resto do país, a gente dança agarradinho.
1: O show Mami acontece neste sábado, a partir das 21h, no espaço Colaboraê, no Rio Vermelho, em Salvador. Os ingressos estão disponíveis no Simpla a partir de R$ 15. Beatriz Bulhões para a Educadora FM.

Aí eu recebo mensagem que eu tava comentando, né, da importância da gente ter boas sonorizações em eventos musicais, né? É, acho que isso tem um valor pra gente que é baiano, né? A gente que é de Salvador, que é muito grande, né? A gente tem um histórico com sonorização que é muito particular, muito especial. A gente pode falar do grande trabalho do João Américo, né? Que era os melhores operadores de som que o João Gilberto, né, afirma ter trabalhado. É, a gente poderia falar das inovações sonoras que tem como grande vitrine o trio elétrico, né? E eu tava comentando que lá no Largo da Tieta eu fui ver o show da Maglore com a Vivendo do Ócio e fiquei muito impressionado com o som, né? É bem verdade que depois no show da Vivendo teve alguns problemas envolvendo alguns dos instrumentos, acho que uma guitarra, né? Mas assim, de um modo geral, o som tava no nível muito acima do que eu tava acostumado a ouvir, né? Aí chega uma mensagem do ouvinte que gentilmente, né, escreve aqui pra gente pelo 997317762 e fala: bom, em show tem realmente que ser, o som bom tem que ser destacado, porque é coisa rara. Graves e agudos muito altos apagam a voz dos cantores. É incrível que não corrijam isso, diz aqui o nosso ouvinte. E aí qual é a coisa engraçada? O nome do ouvinte aparentemente é Antônio Grave. Nasceu pra coisa, né, Antônio? Pra fazer esse tipo de comentário. Obrigado. Desculpa o trocadilho infame, viu, Antônio? Hoje é quarta-feira e é dia de 47 minutos. Especial das 6 de hoje destaca o álbum instrumental Ponte das Estrelas, lançado em 1986 pelo maestro, pianista e arranjador César Camargo Mariano, com o grupo Prisma. O trabalho gravado ao vivo representa a continuidade de experimentações com sintetizadores, computadores e outros recursos eletrônicos, iniciado pelo músico paulistano em 85 no álbum Prisma, ao lado do pianista Nelson Aires. No programa você vai ouvir faixas como Saudades dos Aviões da Paner, Ponta de Areia e Guaitá, entre outras. A apresentação deste especial das 6 é da jornalista, pesquisadora musical e produtora da Educadora FM, Júlia Rodrigues. Ela própria produz e também vai apresentar a edição de hoje. Meio-dia, 58 minutos. Multicultura fica por aqui. Para você ouvir, uma ótima tarde. Boa tarde para Beatriz Bulhões, que fez a produção de estúdio, para a social media da educadora Gabriela Gessi e também para Elias Batista, que fez a operação de áudio. Você fica na boa companhia de uma rocha. Tá chegando o Toca Aí, meio-dia, 58 minutos.

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Começando a partir de agora o seu programa Toca Aí. O programa que você faz baixando o nosso aplicativo Educador FM 107.5. Faz também pelo nosso WhatsApp no 99964-908. Eu lembro sempre a você, o seu recado pedido deve ter no máximo

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Um grande abraço, toca aí!

1:18. 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

aí, Chico Buarque de Holanda cantando Eu Te Amo. Ofereço a Jaci Pita, que faz aniversário sexta-feira. Toca aí, educadora. Lenilda Ferreira, de Cajazeiras.

0: amor maior acima do Pai Nosso. Então toca aí, Educador FM, J Quest, amor maior. Boa tarde, Luzia de Salvador, Bahia.
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5: Agradecendo sempre a sua companhia e desejando para você uma ótima tarde de quarta-feira, 1:38. Agora na Sonosfera Educadora tem Caetano Veloso. De Caetano, boas-vindas.

Na Sonosfera Educadora, Emília Monteiro cantou Coisinha de Zé Cabaleiro e Sueli Mesquita. Rodrigo Moraes com Jerônimo, Vou pra Lavagem de Rodrigo Moraes e Malu. Agora 1:49, Sonosfera Educadora com Bonga Tizuela de Bonga.

0: Na Sonosfera Educadora, ouvimos Pedra Homem, Inocência de Pedra Homem, Roberto Barreto, Manuel Cordeiro e Pupilo, O Amor de Angola, de Manuel Cordeiro.
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Essa aí foi Vanessa da Mata, na Sonosfera Educadora, cantando da própria Vanessa, fugiu com a novela. Antes, Márcia Castro, Atalhos, de Arruda, e Chico Saldanha, É Tudo Verdade, de Chico Saldanha. Logo mais às 6:30, aqui na Educadora, tem especial das 6. E no programa de hoje, a jornalista e pesquisadora musical Júlia Rodrigues vai apresentar Ponte das Estrelas, álbum instrumental lançado em 1986 pelo maestro, pianista e arranjador César Camargo Mariano e o grupo Prisma. Tenho certeza você não vai perder. 2:15, agora tem Fafá de Belém na Sonosfera. A música é de Milton Nascimento e Fernando Brant, e você ouve Raça.

na Sonosfera do Equador, o encontro de MC Tá com uma Raupita, coisas bonitas de uma Raupita e Thaís. Felipe Barros, Passos. Uma parceria com Jackson Almeida. Esta é uma das faixas do primeiro trabalho do cantor e compositor baiano, EP Fili Ritinha, que é promovido pelo selo Educador Independente e ganha destaque também no especial das 6 desta quinta às 6:30 da noite, com a apresentação de Felipe Barros. 2:42, agradecendo sempre a sua companhia. Agora tem Amy Winehouse de M. Stronger Than Me.

Sonosfera de Cadeira com Afrocidade de Afrocidade, que swing é esse? Roça Sound com Miss Eve, Samba Reggae de Nick Amaro, Paulo Bala e Miss Eve, e Abolido Quilombo Urbano de Hélio Machado.

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7: Bom saber que você continua aí ouvindo a Educadora. Muito obrigado pela sua companhia. Uma ótima tarde de quarta para você. 3:01. Tá tudo bem? Vamos ouvir Moraes Moreira, de Moraes, Desabafo e Desafio.

Na sonosfera educadora, Davi Moraes, de Davi na massa. Danivi, Fico Fácil, de Danivi e Joana Terra, e Vado de Vado, Quarteto Sem Porta. 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
1: Agradecendo sempre a sua companhia, um ótimo final de tarde para você que está aí ouvindo a Educadora. 3h34, Tigana Santana, Sebastian Notini com Ledson Gauter, A Chamada e Escravos de Jó, de Fernando Brant.

Na sonosfera educadora Curumim, com Analisa Assunção, Mexa-se de Lazo e Teme Versosa, Gil Félix, Buquinabê, de Gil, Criolo, Amaro Freitas, Dino de Santiago, com as Clarianas e Maciel Salu, Menina do Coco, de Carité. Logo mais às 6:30 aqui na Educadora, você já sabe, tem o especial das 6. E hoje, a jornalista e pesquisadora musical Júlia Rodrigues vai apresentar Ponte das Estrelas, álbum instrumental lançado em 1986 pelo maestro, pianista e arranjador César Camargo Mariano e o grupo Prisma. 3:48, Bossa 70, Berimbau, de Baden Powell e Vinícius de Moraes.

0: Sonosfera Educadora com o nosso Carlinhos Brown. Amantes Cinzas, de Carlinhos e Arnaldo Antunes. Ana Paula Albuquerque Ogundê. Teve também João Donato Arran, de Caetano Veloso e João Donato. Para você que ficou comigo até agora, muito obrigado pela sua companhia. Um excelente final de tarde para você. Daqui a pouquinho tem a ótima comunicação de Luciana Lucena. Eu tô de volta amanhã, 16h. Até amanhã.
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1: Salve, salve, boa tarde, você que sintoniza 107.5 Educador FM, tudo bem? Eu sou Luciana Lucena, chegando pra gente curtir a Sonosfera até as 7 da noite, muita música boa, nossa programação sempre especialíssima pra você. E nessa tarde de sol, de chuva aqui em Salvador, vamos curtir Luê, Cheiro de Saudade, a música de Alceu Valença e Aumente o Som, vem comigo.

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0: Interagências, com o objetivo de garantir a segurança e a soberania do Estado na região amazônica e de combater crimes transfronteiriços e ambientais. A área de operações envolve fração da Amazônia Ocidental a leste da cidade de Manaus.
1: As ações ocorreram em municípios como Japurá, Jutaí e Tefé, além da região do Rio Negro e de Barcelos, onde também houve a apreensão de materiais ligados à caça ilegal, incluindo animais silvestres. A operação é coordenada pelo Ministério da Defesa através do Comando Operacional Conjunto Arpia, que reúne Marinha, Exército e Força Aérea com apoio de órgãos de segurança e fiscalização ambiental. O Brigadeiro Estebanes trouxe outros destaques.
0: Destaco que além das ações repressivas e preventivas contra o crime, que buscam proteger a população residente na área de operações, particularmente a população ribeirinha e os povos originários, a Operação Ágata Edição 2026 vem prestando serviços básicos de saúde, como atendimentos médico-odontológico e de enfermagem, ainda exames laboratoriais e entrega de medicamentos.
1: Já foram registrados 1.717 atendimentos médicos e 965 odontológicos, com a distribuição de mais de 10 mil medicamentos e 266 kits de saúde bucal. A Operação Ágata reforça a presença do Estado em áreas remotas com atuação integrada no combate ao crime e na proteção da Amazônia. Reportagem Gabriel Pinheiro.
2: A Secretaria Nacional do Consumidor notificou 6 plataformas de entrega e transporte por não informar a composição dos preços cobrados dos consumidores.
3: De acordo com a Secretaria, os valores não foram detalhados de forma clara e destacada, informando como o dinheiro é distribuído entre os participantes da operação.
2: As plataformas devem informar o preço pago pelo consumidor, o que é retido pela plataforma, o valor repassado ao entregador e a parcela do estabelecimento.
3: Notícias do Governo do Brasil.
2: Uma realização da Secretaria de Comunicação Social da Presidência da República.
3: Com produção da empresa Brasil de Comunicação.
2: E agora com um minuto do TCU e em seguida as notícias do Poder Judiciário e do Congresso Nacional. Uma boa noite.
3: Boa noite para você e até amanhã.
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5: 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Você vai ouvir agora notícias do Poder Judiciário.
7: Deputado Thiago Rangel deve permanecer preso independentemente de deliberação da Alerj.
8: STJ autoriza o uso do SERP-JUD para localizar bens em execuções civis.
7: TSE lança campanha para incentivar candidaturas de mulheres, negros e indígenas.
8: Boa noite, eu sou Carlos Eduardo Cunha.
7: E eu sou Walter Lima.
8: O ministro Alexandre de Moraes do Supremo Tribunal Federal manteve a prisão preventiva do deputado estadual do Rio de Janeiro, Thiago Rangel Lima, investigado na quarta fase da Operação Unha e Carne da Polícia Federal.
7: A decisão também determinou o afastamento do parlamentar do cargo e autorizou o cumprimento de mandados de busca e apreensão em 21 endereços para aprofundar as investigações sobre a atuação do grupo investigado. Marcelo Della Libera.
9: O ministro Alexandre de Moraes entendeu que neste caso não se aplica a regra da Constituição do Estado do Rio de Janeiro, que permite à Assembleia Legislativa analisar a prisão de deputados estaduais. Além de Thiago Rangel Lima, outras 6 pessoas foram presas nessa fase da operação, entre elas servidores públicos ligados ao governo estadual e ao gabinete do parlamentar. O ministro também determinou o afastamento de funções públicas de 3 investigados.
10: É possível usar o SERP-JUDE, Sistema Eletrônico dos Registros Públicos, para buscar bens penhoráveis de devedores em processos civis.
11: O entendimento é do STJ ao julgar um caso em que a Justiça de Santa Catarina

0: negou o pedido de consulta por falta de previsão legal. Fátima Uchoa.
1: O relator na quarta turma do STJ, desembargador convocado Luiz Carlos Gamboge, fez uma analogia com sistemas já consolidados como o Bacenjude, o Renajude e o Infojude, que são admitidos para localizar patrimônio independentemente do esgotamento prévio de diligências extrajudiciais. E para o relator, essa interpretação deve ser estendida ao SERPJUDE. Assim, o acórdão do Tribunal Catarinense foi cassado e os autos devem retornar à origem para novo julgamento, agora considerando a legalidade do uso do SERPJUDE.
0: Tribunal Superior Eleitoral lança campanha para incentivar candidaturas de mulheres, negros e indígenas.
2: A ação busca combater subrepresentação histórica. Fábio Ruas.
3: A campanha Representatividade vai ser veiculada nas emissoras de rádio e TV até 30 de julho. Ela estimula a participação política de grupos historicamente subrepresentados no Brasil, mulheres, negros e indígenas. As peças publicitárias informam que a pluralidade é um pilar fundamental para o fortalecimento da democracia.
0: O Tribunal Superior do Trabalho afastou o pagamento de horas extras a um bombeiro civil que trabalhava em escala 12x36.
2: A decisão reconheceu a validade de acordo coletivo da categoria. Anderson Corrado.
4: O bombeiro atuava no aeroporto de Brasília e pediu pagamento de horas extras, alegando que a jornada semanal ultrapassava o limite de 36 horas previsto em lei. A Inframérica, concessionária do aeroporto, defendeu que a escala estava prevista em norma coletiva, com compensação das horas excedentes. Nas instâncias anteriores, a condenação foi mantida, mas o TST reverteu a decisão. Segundo o tribunal, o acordo coletivo é válido e pode prevalecer sobre a legislação, desde que não afete direitos essenciais. O entendimento segue posição do Supremo Tribunal Federal. A decisão foi unânime.
0: Justiça Federal aceita denúncia contra 6 acusados de movimentar 64 milhões de reais para financiar garimpo ilegal em Roraima.
2: A denúncia foi apresentada pelo MPF, Vanessa Pereira.
5: Segundo a denúncia, entre 2017 e 2021, os acusados movimentaram cerca de 64 milhões de reais em contas bancárias, valor incompatível com a renda declarada à Receita Federal por eles. Os réus vão responder pelos crimes de organização criminosa, lavagem de dinheiro e usurpação de bens da União.
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0: Boa noite
2: e até amanhã.
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7: Eu sou Paula Groba e estes são os destaques de hoje do Jornal do Senado, que começa agora. Senado aprova sinalizador de emergência para mulheres em risco. Avança projeto que destina parte do imposto sobre bets para o esporte militar. Aprovadas regras para reforçar prevenção de desastres climáticos nos municípios. Boa noite. Um novo mecanismo pode reforçar a proteção de mulheres em situação de risco. A Comissão de Direitos Humanos aprovou a criação de um sinalizador de emergência que permite o acionamento imediato das autoridades de segurança pública em casos de violência. A repórter Patrícia Oliveira traz os detalhes.
8: Da senadora Zenaide Maia, do PSD do Rio Grande do Norte, o programa Mulher Alerta prevê a disponibilização gratuita de aparelhos de emergência. Esses sinalizadores possibilitariam o acionamento imediato da polícia em casos de perigo, inclusive para vítimas sem acesso a um telefone. O senador Eduardo Girão, do Novo do Ceará, destacou que cerca de 3 milhões e 700 mil brasileiras sofreram violência doméstica ou familiar em 2025, com uma média de 4 mulheres assassinadas por dia. Segundo o relatório, embora a Lei Maria da Penha preveja medidas protetivas, ainda há falhas na segurança imediata das vítimas.
9: Ao permitir acionamento imediato, inclusive em situação de coação ou impossibilidade de contato telefônico, o programa complementa as medidas protetivas existentes, amplia sua efetividade prática e pode exercer relevante efeito dissuasório sobre o agressor.
8: Caso não haja pedido para votação no plenário, o projeto segue para a Câmara dos Deputados.
7: Já a Comissão de Ciência e Tecnologia aprovou a criação do chamado Alerta PRI, um sistema federal obrigatório para a busca de pessoas desaparecidas. A proposta transforma o que antes era um acordo voluntário entre o governo e empresas privadas em uma obrigação legal, ampliando o alcance das buscas para além das redes sociais. A reportagem é de Bruno Lourenço.
10: O projeto aprovado na Comissão de Ciência e Tecnologia surgiu para corrigir limitações do sistema Alerta Amber, trazido dos Estados Unidos para o Brasil em 2023 e que funciona apenas por meio de uma parceria com a empresa Meta. A senadora Damares Alves, do Republicanos do Distrito Federal, explicou que esse sistema depende de adesão voluntária e se restringe a usuários de redes sociais, deixando de fora idosos, pessoas com deficiência e quem não utiliza essas plataformas. O chamado Alerta PRI, criado para lembrar a história de Priscila Belfort, irmã do lutador Vitor Belfort, torna obrigatória a participação das operadoras de telefonia e abre caminho para convênios compulsórios com provedores de internet, como destacou Damares Alves.
11: Uma homenagem a Priscila Belfort, desaparecida desde 2004, cuja história mobilizou famílias, ativistas e autoridades por mais de 2 décadas e inspirou o sistema hormônico criado no estado do Rio de Janeiro em 22. A trajetória do caso ilustra a urgência da matéria, o sofrimento de famílias que buscam respostas ao Estado não pode depender de acordos voluntários ou de terceirização, da boa vontade de plataformas digitais ou da iniciativa isolada de governos estaduais.
10: O projeto segue para as comissões de direitos humanos e de segurança pública.
7: A Comissão de Ciência e Tecnologia também aprovou um projeto que zera imposto de importação para medicamentos, insumos, dispositivos e equipamentos destinados à pesquisa do câncer. A proposta da senadora doutora Eudócia, do PSDB de Alagoas, recebeu parecer favorável do relator, o senador astronauta Marcos Pontes, do PL de São Paulo. Doutora Eudócia destacou que a falta de infraestrutura e a alta carga tributária são hoje obstáculos importantes para o avanço das pesquisas na área. Parte do dinheiro das apostas esportivas pode passar a financiar o esporte militar no país. A Comissão de Esporte aprovou hoje um projeto que destina uma parcela dos impostos das BETs à Comissão Desportiva Militar, vinculada ao Ministério da Defesa. A proposta segue agora para a Comissão de Assuntos Econômicos. Repórter Rodrigo Rezende.
12: Parte dos impostos arrecadados de empresas de BETs no Brasil é destinado ao Ministério do Esporte. A Comissão de Esporte do Senado aprovou que deste montante, uma fatia seja encaminhada para a Comissão Desportiva Militar do Brasil do Ministério da Defesa, que é o colegiado que cuida do Subsistema Nacional do Esporte Militar. O senador Chico Rodrigues, do PSB de Roraima, destacou que o esporte nas Forças Armadas é presente em diversas áreas.
13: Ao assegurar o devido fomento ao esporte militar, a proposição viabiliza a manutenção e a expansão de iniciativas esportivas de excelência, tanto no âmbito do alto rendimento olímpico e paralímpico, quanto no tocante à inclusão social.
12: A estimativa inicial é que a cada R$1.000 arrecadados, entre 30 e 40 centavos, sejam destinados ao desporto militar. A autora da proposta, senadora Leila Barros, do PDT do Distrito Federal, também lembrou a inclusão social promovida pelas Forças Armadas por programas esportivos e ressaltou o apoio das instituições ao esporte de alto rendimento do país.
14: São parceiros do alto rendimento. Nós temos vários atletas em competições internacionais, Olimpíadas e Mundiais, que têm o apoio, né, seja em termos de infraestrutura, né, seja em termos de até de logística, ou de apoio mesmo financeiro das Forças Armadas.
12: A proposta segue para análise da Comissão de Assuntos Econômicos.
7: E diante do aumento de eventos extremos, o Senado aprovou mudanças em um projeto que obriga os municípios a reforçar a prevenção de desastres climáticos. Entre as medidas estão testes periódicos de sistema de alerta e simulações com a participação da população. Os detalhes na reportagem de Alexandre Campos.
15: Pelo texto, os municípios também serão obrigados a elaborar plano de contenção situação de construções irregulares em áreas de risco e indicar local seguro para novas habitações e identificar os investimentos necessários em infraestrutura hídrica para evitar enchentes e deslizamentos de terras. Os municípios ainda serão obrigados a publicar relatório anual com prestação de contas das atribuições das prefeituras no plano de contingência. O objetivo é garantir meios para que a sociedade possa cobrar o cumprimento de obrigações, como explicou a relatora da proposta na Comissão de Desenvolvimento Regional, senadora Elisiane Gama, do PSD do Maranhão.
16: Ao detalhar o conteúdo mínimo do relatório, o projeto fortalece a fiscalização, tanto social como institucional, oferecendo instruções mais claras e objetivos para acompanhar da execução das políticas locais de proteção e defesa civil.
15: A proposta, que volta para a análise da Câmara dos Deputados, ainda articula as políticas habitacional e de defesa civil para evitar a ocupação irregular de áreas de risco e exigir obras de prevenção de desastres em empreendimentos do Minha Casa Minha Vida.
7: O senador Zequinha Marinho, do Podemos do Pará, alertou para o avanço do crime organizado no Brasil, com destaque para o estado que ele representa e para a região da Amazônia. Na avaliação dele, a atuação das facções deixou de ser pontual e passou a ocorrer de forma estruturada, com articulação nacional e conexões internacionais. O parlamentar afirmou ainda que os grupos criminosos vêm adotando estratégias mais coordenadas, priorizando o lucro, o controle territorial e a logística de atividades ilegais, como o narcotráfico. O senador defendeu a presença permanente do Estado, com investimento em inteligência, combate à lavagem de dinheiro, controle de rotas e ações coordenadas em nível nacional. Para ele, a atuação de criminosos coloca em risco o desenvolvimento regional e a autoridade territorial.
17: O crime organizado hoje representa uma ameaça real à soberania do Estado, à segurança das populações e à integridade ambiental da Amazônia. O que está em jogo não é apenas a segurança pública, é a governança territorial. Crime organizado avança onde o Estado se ausenta e recua onde o Estado se impõe com inteligência e capacidade, coordenação e firmeza.
7: E o endividamento das famílias voltou a ser foco de pronunciamentos no Senado nesta quarta-feira. O senador Confúcio Moura, do MDB de Rondônia, defendeu a educação financeira como uma necessidade no momento em que 80,4% das famílias brasileiras tem alguma dívida e quase um terço dessas famílias já não consegue pagar o que devem. Ele apontou que o crédito deixou de ser uma ferramenta eventual e passou a funcionar em muitos lares como complemento de renda. Confúcio disse que o programa de renegociação Desenrola Brasil é importante e tem valor. No entanto, é preciso reconhecer que está sendo tratado o sintoma, enquanto a causa permanece intacta, pois sem educação financeira, o problema não desaparece e vai retornar.
18: Levamos o cidadão para dentro do sistema, sem prepará-lo para caminhar nele. O Brasil bancarizou, mas não educou. O crédito chegou fácil e rápido, quase sem barreira, mas o seu custo elevado, muitas vezes invisível, especialmente o cartão de crédito, não é plenamente compreendido.
7: Trabalhos técnicos de João Lira, o Jornal do Senado fica por aqui. Acompanhe agora as notícias da Câmara dos Deputados. Boa noite.

0: Relator apresenta plano de ação para fim da escala de trabalho 6x1.
1: Conselho aprova a suspensão de 3 deputados por ocuparem o plenário.
0: Câmara comemora 200 anos de história com representantes dos poderes.
1: Boa noite. Sessão solene com representantes dos três poderes celebra os 200 anos da Câmara dos Deputados. Os detalhes na reportagem de Luiz Cláudio Canuto.
2: Com presença de centenas de parlamentares, ex-parlamentares, ministros de Estado e autoridades dos três poderes, a Câmara realizou sessão solene para celebrar seus 200 anos. A primeira sessão da Câmara foi em 6 de maio de 1826, 2 anos após o início da vigência da primeira Constituição, um parlamento que foi inaugurado em um Brasil ainda jovem, como afirma o presidente Hugo Mota, do Republicanos da Paraíba, quando o país buscava organizar os estados, estabelecer os limites entre os poderes e construir instituições. Em momentos decisivos, a Casa enfrentou crises e rupturas e consolidou a democracia sem deixar de representar o país em sua complexidade urbana e rural, um país plural e diverso. Hugo Mota afirma que a Câmara tem respondido a essa responsabilidade ao longo do tempo.
3: Celebrar os 200 anos da Câmara dos Deputados é relembrar e reafirmar, antes de tudo, a razão da sua existência: servir ao povo brasileiro. Que este bicentenário nos lembre que nenhum de nós é maior do que a instituição que servimos e que a instituição só tem sentido porque pertence ao povo brasileiro.
2: Na sessão solene, o presidente do Senado, Davi Alcolumbre, afirmou que a Câmara ajudou a construir a identidade nacional e lembrou que a Casa foi palco de debates que mudaram o Brasil para um país mais igualitário e justo. Alcolumbre destacou o laço histórico entre a Câmara e o Senado e afirmou que o sistema bicameral é um mecanismo de equilíbrio, diálogo e aperfeiçoamento legislativo. O senador, que foi deputado de 2003 a 2015, afirma que essa experiência deu a ele a base para enfrentar os desafios que tem hoje como presidente do Senado. Em seu pronunciamento, o presidente do Supremo Tribunal Federal, Edson Fachin, lembrou que a Câmara ampliou direitos e deu vozes ao longo de seus 200 anos de história. Representante do Executivo na sessão estava o ministro de Relações Institucionais, José Guimarães. Na sessão solene, fizeram pronunciamentos 7 ex-presidentes da Câmara: Michel Temer, que também foi presidente da República, João Paulo Cunha, Arlindo Quinalha, Marco Maia, Eduardo Cunha, Valdir Maranhão e Rodrigo Maia. Em sua primeira legislatura, em 6 de maio de 1826, a Câmara tinha 102 deputados eleitos indiretamente. Atualmente, a Câmara está na 57ª legislatura. São 513 deputados eleitos de forma direta pelo sistema proporcional, que garante a representação plural de diferentes linhas de pensamento da sociedade. Da Rádio Câmara de Brasília, Luiz Cláudio Canuto.
0: Coronel Meira, do PL de Pernambuco, defende o modelo de gestão pública baseado em critérios técnicos implantado no governo anterior. Para ele, uma máquina pública enxuta garante mais resultados ao cidadão em oposição ao fisiologismo político.
1: Ao tratar da celebração dos 200 anos da Câmara dos Deputados, Coronel Meira critica o modelo tradicional de coalizão e ressalta a importância do parlamento como freio à centralização do poder e como defensor da vontade do povo, que, segundo ele, espera a renovação política.
0: O Tony de Paula, do PSD do Rio de Janeiro, denuncia que o PL articula a paralisação das atividades legislativas como forma de pressionar o STF na crise sucessória do Estado. Ele lembra que cabe ao Supremo decidir sobre o processo de escolha do mandato tampão no governo fluminense.
1: O Tony de Paula contesta a tentativa de levar a disputa para o Congresso Nacional. O deputado defende que a definição sobre o governo interino respeite a decisão do STF, que manteve o presidente do Tribunal de Justiça, Ricardo Couto, no comando do Executivo Estadual até nova deliberação.
0: Segurança Pública. Sargento Gonçalves, do PL, denuncia o avanço do crime organizado no Rio Grande do Norte e também na Bahia e no Acre. O parlamentar alerta que o domínio de facções nos estados demonstra uma falha na segurança pública que demanda ações imediatas do poder público.
1: Sargento Gonçalves afirma que a Câmara deveria concentrar o debate legislativo em medidas de combate à criminalidade, como a redução da maioridade penal e o endurecimento das penas para infratores, e não na suspensão de mandatos de deputados da oposição.
0: Aloysio Mendes, o Republicanos do Maranhão defende a retomada da discussão sobre a redução da maioridade penal no Congresso. O parlamentar afirma que o aumento de crimes cometidos por menores reforça a necessidade de mudanças na legislação penal.
1: Aloysio Mendes acrescenta que é a população quem cobra respostas mais duras para crimes violentos. O deputado pede então que a Câmara instale uma comissão especial para debater novamente a proposta de redução da maioridade penal.
0: Comissões. Conselho de Ética aprova 60 dias de suspensão para 3 deputados por ocupação do plenário. O repórter Murilo Souza acompanhou as votações.
4: Após mais de 9 horas de reunião, o Conselho de Ética e Decoro Parlamentar da Câmara dos Deputados aprovou a suspensão dos mandatos dos deputados Marcos Polon, do PL de Mato Grosso do Sul, Marcel Van Hatten, do Novo do Rio Grande do Sul, e Zé Trovão, do PL de Santa Catarina, por 60 dias. Os parlamentares ainda podem recorrer à Comissão de Constituição e Justiça, e a decisão final será do plenário por maioria absoluta de votos. Foi aprovado o parecer do relator, deputado Moses Rodrigues, do União Brasil do Ceará. O texto conclui que os parlamentares adotaram condutas incompatíveis com o decoro parlamentar durante a ocupação da mesa diretora da casa na sessão do plenário de 5 de agosto de 2025. Durante a ocupação, eles cobravam a inclusão na pauta de votações da Câmara do projeto de lei de anistia aos envolvidos nos atos de 8 de janeiro, incluindo o ex-presidente Jair Bolsonaro. O presidente da Câmara, Hugo Mota, só conseguiu reocupar a cadeira da presidência no dia 6 de agosto. Moses Rodrigues recomendou punição severa para sinalizar que a Câmara não tolera esse tipo de comportamento, aumentando para 60 dias de suspensão a pena inicialmente sugerida pela mesa diretora, que era de 30 dias. Marcos Polon respondeu por se sentar na cadeira da presidência da Câmara, impedindo o retorno do presidente Hugo Mota. Marcel Van Hatten, por ter ocupado outra cadeira da mesa. E Zé Trovão, por ter usado o corpo para barrar fisicamente o acesso do presidente à mesa. Zé Trovão fez um desabafo emocionado logo no início da reunião, afirmando que a suspensão afeta diretamente seus assessores, deixando, segundo ele, cerca de 20 famílias sem sustento por 2 meses. Em sua defesa, citou passagens bíblicas e fatos históricos, e classificou o momento político como de perseguição.
5: O que me condena não são os crimes que eu cometo, mas as defesas que eu farei a vida inteira pelo povo brasileiro, pelo povo catarinense. E digo mais, se for preciso tomar a mesa novamente em algum momento da história para defender quem me elegeu, assim eu o farei.
4: Fazendo coro ao colega, Van Hatten chamou o processo de perseguição política e comparou sua situação à dos presos pelos atos de 8 de janeiro. O deputado também afirmou que, havendo necessidade, faria novamente. Polon criticou duramente a recusa da presidência da Câmara em pautar o projeto de anistia aos envolvidos no 8 de janeiro e classificou as prisões como ilegais e o cenário jurídico atual do Brasil como estado de exceção. Durante o debate no Conselho de Ética, o deputado Chico Alencar, do PSOL do Rio de Janeiro, lamentou as ofensas dirigidas ao relator e à mesa diretora e relacionou a ocupação física do plenário a um processo histórico de golpismo. Para ele, o relatório da comissão separa os golpistas dos democratas.
6: Vamos passando de 7 horas e eu não ouvi 1 milímetro de autocrítica. Parece que tudo que aconteceu em agosto do ano passado foi uma beleza, um fulgor democrático. Na verdade, o que houve aqui foi autoelogio, inclusive das qualidades pessoais, de bravura e honra, e elogio a uma espécie de golpismo continuado. Quanto desapreço à democracia!
4: Em defesa dos acusados, o deputado Sargento Gonçalves, do PL do Rio Grande do Norte, comparou o processo a uma tentativa de criminalizar a direita e questionou a escolha de apenas 3 deputados como bode expiatório. Da Rádio Câmara de Brasília, Murilo Souza.
1: Daniel Tresciac, do PSDB do Rio Grande do Sul, é contra a sugestão do Conselho de Ética pela suspensão de 2 meses de mandatos de deputados envolvidos na ocupação da mesa diretora do plenário, ocorrida em agosto de 2025.
0: O congressista classifica a decisão como perseguição e censura, citando casos em que deputados admitiram atos ilícitos e não foram punidos. A decisão final sobre o afastamento caberá ao plenário e Daniel Tresciac prevê que a sociedade estará atenta a cada voto registrado.
1: Sérgio Turra, do PP do Rio Grande do Sul, critica única decisão do Conselho de Ética, que suspendeu 3 deputados da oposição por ocuparem a mesa diretora da Câmara em agosto de 2025. Ele afirma que os colegas punidos atuavam em defesa do cumprimento de um acordo político.
0: Sérgio Turra aponta a inexistência de base jurídica para a penalidade e afirma que a sanção compromete a imagem da Câmara perante a sociedade. Ele avalia que a medida abre um precedente contra a atuação parlamentar por transformar ação política em punição disciplinar exagerada.
1: Luiz Lima, do Novo do Rio de Janeiro, lamenta a postura de partidos que se declaram de direita durante votação no Conselho de Ética que suspendeu deputados da oposição. O parlamentar aponta que PP, PSD, Republicanos e União foram responsáveis pela maioria dos votos contrários aos parlamentares.
0: Luiz Lima avalia que esse tipo de atitude desvirtua a atuação dos representantes do povo. Ele recomenda que a população analise com atenção as alianças partidárias, pois entende que a troca de favores políticos compromete a democracia brasileira.
7: Desenvolvimento regional.
1: Rocha, do MDB, ressalta avanços estruturais nas áreas de saúde, educação e infraestrutura em governos anteriores no Maranhão. Ele cita a construção de hospitais municipais, unidades de pronto atendimento, escolas, bibliotecas e postos de saúde em diversas regiões do estado.
0: Hildo Rocha também menciona obras rodoviárias que, segundo ele, impulsionaram o desenvolvimento econômico e social do Maranhão. Para o deputado, os investimentos ampliaram o acesso da população a serviços públicos e contribuíram para o crescimento de municípios maranhenses.
1: Rubens Pereira Júnior, do PT do Maranhão, destaca o impacto positivo dos investimentos do governo federal no estado. O parlamentar aponta que a retomada de obras paralisadas e o fortalecimento de programas de crédito e habitação ajudaram a combater as desigualdades na região.
8: A BR-226, que ninguém mais acreditava, foi absolutamente entregue pelo governo do presidente Lula, que ainda incluiu o contorno na cidade de Timor. Minha casa, minha vida. No Maranhão, 70 mil unidades contratadas no governo do presidente Lula. Minha casa, minha vida urbana, minha casa, minha vida rural. 8.400 novas ligações de energia elétrica. Eram 8 mil famílias que não tinham energia na sua casa. E quem ajuda a superar essa realidade é o governo do presidente Lula, com as suas ações e realizações.
0: Rubens Pereira Júnior ressalta ainda os avanços na educação, com a construção de 340 creches e escolas, além da expansão dos institutos federais no estado. Para ele, as políticas públicas federais de saúde e de geração de emprego impulsionam o desenvolvimento do Maranhão.
7: Agricultura.
1: Paraná considera que a atuação da Frente Parlamentar de Plantas Medicinais e Fitoterápicos pode contribuir para a ampliação do uso desses produtos na saúde pública. Ele afirma que o objetivo é integrar biodiversidade e atenção básica, com geração de renda para pequenos produtores.
9: Se a gente observar os biomas, observar a cultura e criar políticas de Estado, como a gente já tem legislado no país, a gente pode transformar as plantas medicinais, os fitoterápicos, numa política de desenvolvimento, de geração de riqueza e renda na pequena propriedade e abastecer o sistema SUS com as plantas medicinais. Tenho certeza que essa política deve ser uma alavancadora do desenvolvimento do país, onde algumas lavouras de soja de pequenos produtores poderão ser no futuro lavouras de melissa, de guaco ou todas aquelas plantas que são do interesse da Anvisa, de interesse da saúde do povo, do SUS do país.
0: Welter antecipa que o Ministério da Saúde prepara uma portaria para incentivar municípios a participarem da Política Nacional de Plantas Medicinais e Fitoterápicos. O parlamentar acredita que a medida vai fortalecer a produção local, capacitar profissionais e garantir o fornecimento ao SUS.
7: Economia.
1: Paulão, do PT de Alagoas, celebra o lançamento do programa de renegociação de dívidas do governo federal. Na avaliação do deputado, o novo Desenrola Brasil busca aliviar o endividamento da população com descontos e condições facilitadas de pagamento.
0: Paulão também relaciona o aumento das dívidas ao crescimento das apostas online e critica a atual política de juros no país. O deputado acredita que a autonomia do Banco Central favorece o sistema financeiro e dificulta a recuperação econômica das famílias e do setor produtivo. Legislativo.
1: Pompeu de Matos, do PDT do Rio Grande do Sul, elogia a medida provisória de renegociação de dívidas, destacando benefícios como descontos e ampliação do prazo do consignado. Ele critica, no entanto, mudanças que, segundo ele, reduzem o acesso dos aposentados ao crédito.
0: Pompeu de Matos defende a manutenção do limite de 45% para o crédito consignado e critica a redução gradual da margem disponível aos aposentados. Segundo ele, as mudanças podem empurrar idosos para empréstimos com juros mais altos e ampliar o endividamento.
7: Trabalho.
1: A comissão apresenta cronograma para aprovação da PEC do fim da escala 6x1 até 27 de maio. O repórter José Carlos Oliveira nos traz esse calendário.
10: O deputado Léo Prates, do Republicanos da Bahia, relator da comissão especial que analisa as propostas de redução da jornada de trabalho e fim da escala 6x1, apresentou o planejamento para concluir a votação do texto até 27 de maio no plenário da Câmara dos Deputados. O cronograma prevê audiências públicas sobre uso do tempo no trabalho, impactos econômicos, aspectos sociais e perspectiva dos empregadores e dos trabalhadores. As quintas-feiras de maio serão dedicadas a seminários regionais em João Pessoa, na Paraíba, Belo Horizonte, Minas Gerais e São Paulo. Léo Prates espera apresentar o relatório final no dia 20 para votação na comissão no dia 26 e análise no plenário no dia seguinte. Além de audiência de seminários, a comissão especial terá reuniões técnicas, escuta de especialistas e participação de setores econômicos, sindicatos e outras organizações sociais. A lista de temas em debate inclui jornada de trabalho e produtividade, CLT e Constituição, negociação coletiva, semana de 4 dias, impactos fiscais, tecnologia e automação, saúde do trabalhador e mercado de trabalho. O ponto de partida para essas discussões são propostas de emenda à Constituição apresentadas pelo deputado Reginaldo Lopes, do PT de Minas Gerais, e pela deputada Érica Hilton, do PSOL de São Paulo. A primeira, com previsão de redução gradual da jornada semanal de trabalho de 44 para 36 horas, e a segunda, com escala de 4 dias de trabalho por semana, com limite de 36 horas no período. Léo Prates sinalizou a tendência inicial do debate.
11: O norte, como a comissão especial está sendo formada, será a PEC do deputado Reginaldo Lopes. Claro que todas as sugestões de todas as medidas legislativas que há aqui serão levadas em consideração.
10: O relator espera estudar impactos econômicos, sociais e jurídicos do tema, comparar experiências internacionais, formular proposta constitucional moderna e buscar consenso nacional. O presidente da comissão especial, deputado Alencar Santana, do PT de São Paulo, está otimista quanto ao cumprimento do cronograma.
12: Nós vamos ter um momento adequado também de debate oficial, público, com todos participando, tendo oportunidade de colocar suas visões e seus diagnósticos. É um momento histórico para todos nós, de a gente fazer esse debate com muita profundidade. Hoje nós temos representações aqui de trabalhadores e do mundo empresarial, ou seja, é possível todo mundo estar na mesma mesa. Nova pesquisa demonstrou o apoio popular muito forte.
10: A comissão aprovou os primeiros 50 requerimentos, a maioria relativa a audiências públicas e pedidos de estudos técnicos. Representantes de entidades de trabalhadores e de patrões também foram ouvidos informalmente no fim da reunião. Da Rádio Câmara de Brasília, José Carlos Oliveira.
7: Educação.
0: Rosângela Moro, do PL de São Paulo, solicita ao STF a manutenção do repasse de recursos públicos para escolas de educação especial, como a Paz e Pestalozes. Ela enfatiza que os estabelecimentos regulares não estão preparados para atender alunos com deficiências múltiplas ou severas.
1: Ao defender a coexistência das escolas especiais com as regulares, Rosângela Moro sustenta o direito das famílias de escolher um ambiente mais adequado para seus filhos, levando em consideração as avaliações individualizadas e a disponibilização de atendimentos especializados.
0: Sidney Leite, do PSD, denuncia a crise na rede estadual de ensino do Amazonas com degradação da infraestrutura, o que coloca em risco a segurança dos alunos e professores e o descumprimento de direitos trabalhistas.
1: De acordo com Sidney Leite, mesmo com recursos do Fundeb garantidos, a ineficiência da gestão estadual tem gerado perdas financeiras aos professores e suspensão de planos de saúde de servidores. Além disso, o parlamentar lamenta os baixos índices educacionais do estado.
7: Votação.
0: Os deputados retomaram agora há pouco a análise do projeto que cria uma política nacional para exploração e beneficiamento de minerais críticos e estratégicos. Esses produtos são fundamentais para a fabricação de equipamentos de informática, para fornecimento de energia e defesa nacional.
1: A edição de amanhã vai detalhar o resultado dos debates em plenário.
0: Termina agora o Jornal Câmara dos Deputados, com trabalhos técnicos de Everson Urani e apresentação de Márcio Aquiles Sardi e José Carlos Andrade. Uma ótima noite para você.
1: A Voz do Brasil está de volta amanhã. Boa noite.
0: 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Boa noite.
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1: 8:01. Boa noite para você que sintoniza 107.5. Eu sou Priscila Sena e te faço companhia aqui até às 10 da noite. Bem, a gente já começa o nosso encontro de hoje, nosso encontro desta quarta-feira, com o Melchior, dele, Divina Comédia Humana.

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Você curtiu o som de Carlinhos Brown aqui na 107.5, numa composição dele, Pra Vizinho Olhar. Teve também Raquel Reis em Caju, canção de Raquel Reis, e ainda Roberta Sá, numa composição de Lula Queiroga, Pavilhão de Espelhos. 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O Toca Aí vai ao ar de segunda a sexta, sempre 1 da tarde, logo após o Multicultura, aqui na 107.5. 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Agora, 8h16, você ouve Chico Buarque e MPB 4 numa canção de Chico Buarque, Roda Viva.